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5: E está no ar essa programação que é top, que faz parte sim do seu sabadão. Tô falando do nosso programaço Sabadão VIP. Só as tops do pop tocando pra você aqui na nossa programação. Aquela mistura de músicas do nosso sabadão que combina com o nosso sabadão. Agora pra você no ar o nosso Sabadão VIP. Comigo, Douglas Santos, prometendo trazer pra você aquela mistura de músicas do seu sabadão. Então aumenta o volume. Avisa todo mundo, avisa aí nas redes sociais também que o Sabadão VIP está no ar, no comando. Eu mesmo sou o locutor Douglas.

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1: E aí, tá curtindo Sabadão VIP? Gente, chegou aquele momento, chegou aquela hora do nosso show do intervalo e daqui a pouquinho estou de volta com muito mais pra você aqui, ó, comigo, Douglas Santos, com a melhor programação do seu rádio, que é o Sabadão VIP. Volto já.
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2: E a gente segue juntinhos, eu de cá, você de lá, na sua estação, às 21h21 agora.
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3: Curtindo-se só, tá chegando mais um sucesso pra você curtir ainda mais no seu Sabadão VIP. Aumenta o volume aí.
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1: Essa aqui tem que estar preparado pra sofrer, hein? Quem sabe solta a voz, canta com a gente assim, ó.

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1: Mais um momento, mais um show do intervalo chegando pra você, mais um break. Daqui a pouquinho estou de volta com muito mais Sabadão VIP.
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2: Boa noite, 21:40 agora.
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1: Tô de volta, hein? Eu te falei que é rápido o nosso show do intervalo. Sabadão VIP de volta e música boa chegando aí pra você curtir. Aumenta o som.
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1: A próxima, né?
2: Quero ver você cantar a braba agora, Lua Pereira. Vambora, meu filho.
0: Nossa Senhora.

Existe uma teoria que se chama 90-10, onde uma pessoa tem 90% daquilo que você procura em alguém, só que você foca naqueles 10% que falta. Aí você sai pra rua, se aventura, e realmente você encontra aqueles 10%, mas não se deu conta que perdeu os 90%.

0: Os 10% a gente deixa pro garçom, né não?
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2: E aí, curtiu o nosso Sabadão VIP? As melhores tocou pra você aqui na melhor rádio do Brasil. Gente, eu vou ficando por aqui, hein? Beijo no seu coração, pensamento positivo sempre. Tudo vai dar certo, tudo já deu certo. Lembre-se que Deus está no comando sempre. Beijo no seu coração, obrigado por sua audiência, por sua companhia e até a próxima edição do nosso Sabadão VIP. Fui, tchau! E continue com a gente aqui, ó, na melhor rádio do Brasil. Logo após aí, o meu programa, vem mais um programaço campeão de audiência do horário e contamos sempre com a sua audiência. Fui, tchau!
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3: boa noite, 21:58 agora.
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3: Opa, já tô por aqui, eu mesmo, seu amigo Jorginho Amaral, começando mais um Conexão Sertaneja, nesse fim de semana gostoso, lindo e maravilhoso, de muita alegria e muita música boa, especial pra você aí do outro lado, tá bom? Chega mais pertinho e bora fazer a festa junto aqui no Conexão, nesse finalzão de semana, que tá começando aqui na sua rádio preferida, vem pro Conexão!
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1: Alguém apaixonado aqui em Cuiabá hoje? Alguém sofrendo de amor? Você que veio pra cá tentando esquecer aquela pessoa e ainda não conseguiu. Vou dar um conselho de amigo. Se fosse eu ligava pra essa pessoa agora, essa hora. Ligava, deixa de orgulho besta. Ligava e falava assim: amor, tô morrendo de saudade de você. Não é porque eu tô no show do Cristiano Araújo não, mas se você quiser a gente casa, a gente namora. Se nada der certo, a gente só beija na boca gostoso mesmo, vira só um rolo. Mas fica comigo, eu aceito ser apenas seu caso definido.

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1: É o Conexão Sertaneja no ar. Daqui a pouquinho eu volto com muito mais músicas pra você.
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2: Boa noite, agora 22:13.
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1: Já voltei eu mesmo, ó. Seu amigão Jorginho Amaral, né? Que gostoso, viu, estar aqui com você novamente. Muito obrigado de verdade pela sua companhia, pela sua audiência, onde quer que você esteja. Um grande abraço, tá? Tem muito mais sucesso, muito mais música pra você aqui no Conexão Sertaneja.

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1: Conexão na sua rádio preferida, é assim, só música pura, né, gente? Não saia daí que já tem mais.
2: Não perca a hora, 22:28.
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4: Já voltei por aqui sempre rápido, seu amigo Jorginho Amaral. Continua todo vapor aqui no Conexão Sertaneja.

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1: Ah, daqui a pouquinho eu volto com muito mais música pra você no nosso Conexão Sertaneja.
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2: Boa noite pra você, 22:45 agora.
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1: Já voltei no nosso Conexão com muito mais músicas pra você. Bora de Conexão Sertaneja.

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2: Conexão na sua rádio preferida é assim, só música boa, né, gente? Não saia daí que já tem mais.
3: Olha a hora, 23:01 agora.
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2: Já voltando, sou eu, seu amigo Jorginho Amaral, te fazendo companhia aqui no Conexão Sertaneja e tem mais sucesso pra você, bora curtir.
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0: Alex Souza, beleza, tá de volta.
1: Daqui a pouquinho voltem com muito mais aqui no Conexão Sertaneja. Não saia daí, é rapidinho, turma.
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2: E a gente segue juntos, curtindo a melhor programação na sua noite. 23 horas e 15 minutos agora.
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1: E aí, tá curtindo, tá gostando? Bora continuar com o nosso Conexão? Vem mais música por aí, vem. Então, bora cantar.

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1: Gente, foi um prazer estar aqui novamente com você, viu? Um grande abraço, obrigado de verdade pela sua companhia, tá? A gente se fala aí em breve com mais um Conexão Sertaneja, tá bom? Beijo e até mais. Tchau, turma!
2: Olha a hora, 23:29.
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6: Na sua rádio, 23:31.
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1: Vambora!

0: Hoje não.
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2: Meia-noite e 28 minutos.
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3: Meia-noite e 30 minutos.
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2: Meia-noite e 31 minutos.
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0: Uma hora e um minuto.
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0: 2:02.
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0: 10:15.
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0: 2:30.
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3: 2:45.
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0: 10:01.
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0: 10:17.
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Essa é pra você que não vê os momentos mais simples passando na sua vida, viu? Presta atenção.

0: 10:48.
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0: 4:01.
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0: comercial hoje de quem, meu irmão?
1: O GPS Segna.
0: O GPS do Clonão.
1: É isso aí.
2: 4:45.
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0: 5:01.
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4: Muito bem, gente, estamos chegando com mais um Baú Sertanejo. Eita, coisa boa, a partir de agora tem aí o Baú Sertanejo aqui na sua rádio mais ouvida. É bom demais ter a sua companhia, você de qualquer parte da cidade, tá ligado com a gente, né? Eu sei disso, aumenta o som que o Baú Sertanejo já está no ar.
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0: Eita coisa boa, Mauro Sertanejo, levando pra você os melhores de todos os tempos. Não sai da sintonia, já já tem mais pra você.
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2: 5:17.
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0: 5:32.
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3: Eita coisa boa, é relembrar as grandes emoções. 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

0: Tô trazendo pra você sempre as melhores. Não sai daí não, daqui a pouco tem mais aqui no baú.
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2: 5:48.
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0: Mais uma super sequência de volta aqui, ó, pra você ouvir e curtir no Baú Sertanejo.

0: últimas de hoje aqui do nosso Baú Sertanejo. Queremos agradecer de coração a tua audiência, a tua companhia. Voltaremos aí na próxima edição com mais Baú Sertanejo.
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3: 6:02.
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1: Em nome do Pai, do Filho e do Espírito Santo. Amém.
2: Se você soubesse a importância desta oração, garanto que você a colocaria mais em prática. Pelo sinal da cruz, livrai-nos Deus, nosso Senhor, dos nossos inimigos, em nome do Pai, do Filho e do Espírito Santo. Amém. Quando você acorda, você faz sobre si o sinal da cruz? E antes das refeições? E quando vai dormir? Ao menos alguma vez ao dia? Não? Se você soubesse a importância desta oração, garanto que você a colocaria mais em prática. Muitas pessoas, não entendendo a importância dessa oração, a fazem de maneira displicente, ficando apenas no gesto, sem a efetiva invocação da Santíssima Trindade. O sinal da cruz não é um gesto ritualístico, mas sim uma verdadeira e poderosa oração. É o sinal dos cristãos. Por meio dele, muitos santos invocaram a proteção do Altíssimo. E através dele, pedimos a Deus que, pelos méritos da Santa Cruz de seu Filho, nosso Senhor Jesus Cristo, ele nos livre dos nossos inimigos e de todas as ciladas do mal que atentam contra a nossa saúde física e espiritual. Mas você sabe fazer o sinal da cruz? De forma solene, sem pressa e com a maior devoção e respeito. Preste atenção aqui. Pelo sinal da Santa Cruz na testa, pedimos a Deus que nos dê bons pensamentos, nobres e puros, e que ele afaste de nós os pensamentos ruins que só nos causam mal. Livrai-nos Deus, nosso Senhor, na boca. Pedimos a Deus que de nossos lábios só saiam louvores. Que o nosso falar seja sempre a edificação do reino de Deus e para o bem-estar do próximo. Dos nossos inimigos, sobre o coração. Para que em nosso coração só reine o amor e a lei do Senhor. Afastando-nos, pois, de todos os maus sentimentos, como o ódio, a avareza, a luxúria, fazendo-nos verdadeiros adoradores. Em nome do Pai, do Filho e do Espírito Santo, amém. É o ato livramento e deve ser feito com a maior reverência, consciência, fé e amor, pois expressa nossa fé no mistério da Santíssima Trindade, cerne de nossa fé cristã. Deus em si mesmo deve ser feito com a mão direita, levando-a na testa, na barriga e do ombro esquerdo ao direito. Bem, agora que você já sabe a importância do sinal da cruz, faça-o antes de sair de casa, antes de qualquer trabalho, nas horas difíceis e nas horas de alegria também. Faça-o sobre si e, sempre que possível, na testa de seu filho, de seu marido, de sua esposa, de seu irmão. Peça a Deus sempre para que ele te livre e aos seus de todos os males, a fim de fazermos tudo: acordar, comer, estudar, trabalhar, dormir, viajar, enfim. Em nome do Pai, do Filho e do Espírito Santo, amém. Bênçãos cairão sobre a sua vida neste momento, pois mais pessoas saberão o valor da Santa Cruz.

0: Amém.
1: Oração do Livramento. Ó Deus, dominador da minha alma, Senhor, perdoa os meus pecados e liberta-me nesta hora das doenças, das dores e das aflições. Preciso de sua ajuda e do sangue de Jesus Cristo, que tem poder para ajudar-me a vencer as lutas do dia a dia e quebrar as forças malignas de Satanás. Sim, as forças que estão tirando a minha paz, estendei as vossas mãos agora sobre mim, livrando-me dos desastres, dos assaltos, das violências, das invejas e de todas as obras de feitiçarias. Não só a mim, mas como também as pessoas, ó Mestre Jesus, ilumina os meus pensamentos e os meus caminhos, a fim de que, onde quer que eu vá, não encontre empecilhos, e guiado pela vossa luz, me desvie de todas as armadilhas preparadas por meus adversários. Jesus, abençoe toda a minha família, o meu trabalho, o meu pão de cada dia e a minha casa, cobrindo com seu poder e dando-nos prosperidade, fé, amor, alegria e felicidade. Porque em paz me deitarei, e em paz dormirei, e em paz também andarei. Porque só tu, Senhor, me faz andar em segurança. Ó Senhor, escuta a minha oração, porque eu invocarei o seu nome de dia e de noite, e o Senhor mostrará a minha salvação. Amém, Jesus Cristo. Você acabou de receber um grande livramento de Deus. E assim vamos fazer. O Brasil, o brasileiro, o mundo precisa de livramento.
2: Em nome do Pai, e do Filho, e do Espírito Santo. Amém. O que tanto está te incomodando, tirando a sua paz, abalando a sua confiança? O que está causando tanto desânimo? Uma briga em casa, uma desilusão no trabalho, um grave problema financeiro, a falta de diálogo com as pessoas. Isso não é de Deus. Viver com os pensamentos e o coração mergulhado em aflições não é de Deus. Você não pode ver somente na sua vida um mar de problemas e frustrações. Coragem, meu irmão. A nossa proteção está no nome do Senhor que fez o céu e a terra. Eu, Padre Alessandro Campos, te digo, Jesus está aqui e ele está aí com você. Lembre-se, a fé remove montanhas, diz a palavra. Repita com o Padre no mais profundo do seu coração. Ave Maria, cheia de graça, o Senhor é convosco. Bendita sois vós entre as mulheres, e bendito é o fruto do vosso ventre, Jesus. Santa Maria, Mãe de Deus, rogai por nós, pecadores, agora e na hora da nossa morte. Amém. Senhor nosso Deus, maravilhoso e eterno Pai, dignai-vos abençoar este teu filho e esta tua filha, livrando e os protegendo de todo o mal, de todo o perigo e de toda a doença do corpo e da alma. Em nome do Pai e do Filho.

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0: Alô, bom dia, irmão, bom dia, irmã, bom dia, nossos ouvintes, espalhados por essa região toda. Um grande abraço, muito bom dia. Estamos chegando, iniciando aqui o programa Amigos pela Fé, deste domingo, dia do Senhor.
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0: É 13 de setembro de 2026.

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1: bom dia. Hoje estamos a lua nova.
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1: Vamos aí atualizando aqui a casa dos 16 graus, né?
0: É dar sempre
1: tá bom. Não tá tão frio, não tá tão calor, tá legal.
0: Bom dia, irmão.
1: Agora, mas a temperatura está baixando, né?
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1: tá ficando mais frio.
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1: Mas tudo bem, né? Grande abraço, muito bom dia, cidade, bom dia, povo do interior, nossos amigos internautas. Sejam bem-vindos.

0: Sejam bem-vindos, povão da cidade, nossos amigos do interior, nossos amigos internautas, sejam bem-vindos.
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0: Às 6:26. Bom dia, amigo, bom dia, irmão. Bom dia, nossos ouvintes de toda a região.

0: participar do programa do 999-1992. Seja bem-vindo. E agora é o momento de nós orarmos, né?
1: Costuma fazer bem.
0: Vamos orar, vamos rezar, pedir orações e bênçãos para todos nós. Vamos pedir a bênção para o pessoal dos doentes que estão acamados, que estão internados, que Deus ilumine e abençoe e que tudo vá bem, que eles possam ter alta do médico e vir para casa com saúde, alegre e feliz. Deus abençoe você que passou a noite no hospital, mas que de repente você está com alta e vem para casa junto com os seus familiares. E para você que está se recuperando da saúde, sofreu aí alguns problemas de saúde.
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0: Então vamos orar, rezar, né? Pelas pessoas.
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0: Que preciso de orações para nossos amigos, vizinhos, parentes, pessoas do nosso convívio, compadres e comadres, afilhados e afilhadas. Que Deus abençoe.
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0: Você que passou por uma cirurgia meio delicada e que agora está recuperando sua saúde, que Deus ilumine e abençoe a sua saúde e abençoe a saúde de todos nós. Vivamos o amor de Deus e vamos cuidar da saúde, vamos proteger de todos os males da saúde. Por isso nós vamos rezar, pedir em oração. Vem comigo, vamos falar com Deus nesse momento? Vem, vamos falar com Deus. Deus, nosso Pai, nosso irmão, Jesus
3: Pai
0: Cristo.
3: Pai nosso que estais no céu, Deus onipotente, onisciente e onipresente, no início de mais um dia, venho pedir-te paz, saúde e alegria. Peço também proteção e amparo a mim e a minha família. Guarda-nos em tua luz e nos proteja de todos os perigos. Nos dê saúde, prosperidade, acima de tudo, Senhor, a capacidade de poder amar e perdoar o nosso próximo. Que a alegria, que faz tão bem ao corpo e à alma, possa estar presente neste novo dia. Guarda-nos de todas as tentações que possam surgir em nossos caminhos. Nos auxilie em nosso crescimento interior. Entrego os meus projetos, os meus sonhos em tuas mãos, ó Deus. Tenho fé que vou conseguir, pois o Senhor está comigo. Agradeço por este novo dia, onde tenho a oportunidade de ser melhor. Melhor que ontem, melhor na dedicação, na luta e compreensão. Deus, nos abençoe em nome do seu Filho Jesus, agora e sempre. Amém.

Jesus, abençoe a minha casa e todos os que moram aqui. Coloque suas mãos ensanguentadas e ressuscitadas em cada um de nós, Senhor. Restaure o nosso coração e nos dê uma vida nova. Visita cada cômodo da minha casa, Senhor. Entre na sala e nos ensine a ter mais diálogo nos momentos em que estamos reunidos, ter mais compreensão e mais união. Passe pela cozinha e abençoe o nosso alimento e nos dê a graça de nunca faltar o pão na mesa e de sabermos partilhar com os que mais necessitam. Passe pelos quartos, Senhor, espalhando seu amor infinito sobre todos, libertando e curando cada um, para que assim vivam sempre em sua divina vontade. Vem, Senhor Jesus, toma posse do meu lar e faça dele a sua morada, nos livrando de todo o mal, nos fortalecendo na fé e no seu amor infinito. Santifica, Senhor, a minha família. Que assim seja. Amém. Pai nosso, que estais nos céus, santificado seja o vosso nome. Venha a nós o vosso reino. Seja feita a vossa vontade, assim na terra como no céu. O pão nosso de cada dia nos dai hoje. Perdoai-nos as nossas ofensas, assim como nós perdoamos a quem nos tem ofendido. E não nos deixeis cair em tentação, mas livrai-nos do mal. Amém. Ave Maria, cheia de graça, o Senhor é convosco. Bendita sois vós entre as mulheres, e bendito é o fruto do vosso ventre, Jesus. Santa Maria, Mãe de Deus, rogai por nós, pecadores, agora e na hora de nossa morte. Amém. Glória ao Pai, ao Filho e ao Espírito Santo,

Ao acordar, diga: Jesus, eu te amo. Ao sair de casa, diga: Jesus, vem comigo. Quando sentir vontade de chorar, diga: Jesus, me abraça. Quando sentir feliz, diga: Jesus, eu te adoro. Quando for fazer alguma coisa, diga: Jesus, me ajude. Quando cometer um erro, diga: Jesus, me perdoe. Quando for dormir, diga: obrigado, Jesus, e me cubra com seu manto sagrado. Jesus te ama.

0: 6:38.
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0: de novo, que legal, gente. Vamos aí continuando com o nosso programa. Agora eu quero prestar homenagem aos aniversariantes deste mês. Parabéns, felicidade, tudo de bom, saúde, alegria. E nós vamos aí com essa mensagem aqui para os aniversariantes de toda a região, das cidades vizinhas, do interior e daqui também, né?
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1: Bem-aventurados todos que comemoram hoje a passagem de mais um ano de convivência com essa pessoa maravilhosa que é você. 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

vida. 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

0: Muito bem, gente. Agora são 6:45. 6:45. Já começamos atendendo aqui os nossos ouvintes.
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0: ba... Seu Geraldo Ivanchuk, já desde 6:23. Ele está ligado com a gente, né? Bom dia, seu Geraldo.
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0: Bom domingo para todos nós, né?
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0: Bom dia, amigo. Um abençoado domingo para você. E encaixa aí na programação, Padre Ezequiel. Minha alegria. Pedrão e Celina de Guamirim, Irati, abraço. Valeu, Pedrão. Obrigado aí pela audiência. Um bom dia e abençoada, abençoado domingo, abençoada semana para todos vocês.
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0: Bom dia, Cláudio. Estamos ouvindo aqui no Rio Bonito. Que Deus abençoe todos nós. Um bom domingo para você e para todos os ouvintes. Quem tem Deus no comando nunca está sozinho. É João Sanguirene, sempre aqui no Rio Bonito. É mesmo, Deus está no comando. Não adianta você prever, dizer que algo vai acontecer assim, assado, não? É? De jeito nenhum. Porque Deus está no comando. E Ele quem sabe das coisas.

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1: Bom dia, amigo Cláudio Cordeiro. A música com Teodoro Sampaio, quatro cantos da casa, oferecendo para a esposa Patrícia, também para a família Peixebes e também para a família Rosário. Quem pede é Oswaldo Peixebes, de Rio Azul. Valeu, tchau.

quatro cantos da casa também tem aqui um pedido para Terezinha Pacholoque. Matrona Pacholoque, aniversário semana que vem, né? Então, a semana aí que vem, aniversário deles. É, tá pedindo aqui a música Os Quatro Cantos da Casa, pedido de Isaías Pacholoque, Ivone, Samuel, Michel, pela passagem de seus aniversários. Parabéns, felicidade, tudo de bom, saúde e alegria. É aniversário, então vamos cantar os parabéns para eles, né? Parabéns para você, aniversariante. Parabéns a você, aniversariante natalino, aniversariante

Parabéns, felicidade, muitos e muitos anos de vida. Saúde, alegria, paz, amor, felicidade para todos. Parabéns, felicidade, Deus abençoe. Viva os aniversariantes!

0: Hélio.
1: Bom dia, meu amigo Cláudio Cordeiro.
0: Bom
1: Tudo
0: dia.
1: Tudo bem?
0: Tudo bem.
1: Que Deus abençoe esse domingo, essa semana que vai iniciar.
0: Sim.
1: Com saúde para todos, rosunenses.
0: Certo.
1: Para nós, pessoal da comunidade, de todas as comunidades. E pedir a música, esse é meu Deus. É o Hélio do Lajado.
0: Esse é
1: Tchau,
0: meu.
1: Obrigado.
0: Valeu, seu Hélio, muito obrigado, um grande abraço. Bom dia, Mari. Peço a música Maria Passa na Frente para a mãe Leonilda, que aniversaria dia 11, e para o sobrinho Juliano, que aniversaria hoje de a homenagem aí da Mari. Mari, obrigado, Deus abençoe vocês. E parabéns para quem vai aniversariar, né? Tá certo? Aniversário de hoje? Então vamos cantar os parabéns, né? Novamente? Vamos lá cantar os parabéns pra eles.

0: felicidade. Tudo de bom, saúde, alegria, muita paz, muito amor, felicidade, muitos e muitos anos de vida. Irene Cava já mandou para nós aí a consagração, tá garantida a consagração para esse dia 13. Muito obrigado, Deus abençoe, Irene, bom domingo para vocês e todo o pessoal. E tá bom. Você precisa já estar aqui, então eu vou precisar, não precisa nem procurar, vou direto aqui, né? Tá certo, Irene? Muito obrigado, Deus abençoe. Dário Ferreira Bueno, alô Dário, bom dia.
1: Bom dia, Cláudio. Tudo bem?
0: Tudo bem.
1: Estamos na escuta do programa, tomando chimarrão e te ouvindo.
0: Então.
1: Peço rodar uma música com o Gabriel Paz.
0: Gabriel Paz.
1: Você já sabe qual que pertence para o teu programa mesmo.
0: Tá certo.
1: Para esta hora abençoada. Tudo de bom.
0: Muito bem.
1: Muito obrigado.
0: Deus abençoe. Vou tocar a música Trem da Vida com Niro Paz, porque quem gosta muito dessa música é nosso amigo Raimundo, né? Adão Raimundo. Então vamos tocar. Alô, Adão. Um abraço pro Adão Raimundo. Um abraço aí para o Mitch, também toda a família. Deus abençoe vocês todos. O Mitch fica feliz quando a gente dá um alô para ele, né? Maravilha, um abraço. É, quando a gente conversa com as pessoas, a gente adota, lembra, né? Então, nosso muito obrigado. Hélio, deixa eu ver aqui. Alô, será que é o Hélio? Bom dia.
2: Bom dia, seu Cláudio. Tudo
0: bom?
2: Bom
0: dia.
2: Tudo tranquilo?
0: Tudo tranquilo.
2: Queria pedir a música pra minha cunhada lá, Leonida Rosário, Brasputinga.
0: Sim.
2: Mãe Aparecida.
0: Mãe Aparecida.
2: Foi possível rodar pra nós?
0: Sim.
2: E também pra minha sogra, que dia 15 tá de aniversário.
0: Opa, Deus abençoe. Amarildo Cardeiro.
2: Leonel hoje.
0: É?
2: Tranquilo, beleza?
0: Deus
2: tchau,
0: abençoe.
2: Obrigado.
0: Amarildo Cardeiro também tá... É, participando do programa. Alô, bom dia.
3: Bom dia, Cláudio. Toca a música Maria Passa na Frente para minha filha, Kemily Laís Carneiro. Ele está completando os 10 anos hoje de vida. Com muita saúde e muita felicidade para ela. Quem perde seu pai, Amarildo Carneiro da Barra Torre Azul.
0: Muito bem. Alberto, seu Alberto, está participando. Alô, seu Alberto, bom dia.
4: Olá, seu Cláudio Cordeiro. Um bom dia. Tudo bom aí?
0: Tudo bem.
4: Parabéns pelo programa. É isso aí, tem que semear as palavras de Deus mesmo. É o que Jesus pediu, vocês estão fazendo certo. Pois é, eu queria pedir aquela música do Roberto Carlos, Todas as Nossas Senhoras. Aí oferece aí pro padre Mateus aí da paróquia, que eu admiro muito o trabalho dele. Muito abençoado, né? Muito bom. E oferece para todos os ouvintes da Talento aí, tá bom?
0: Tá bom, hein?
4: Oferece para todos os conhecidos. Eu vou falar o nome, que é muita gente, mas que Deus abençoe todo mundo e para o povo lá do Lajado dos Melos, lá de baixo também. Para todo mundo lá, família Voitoves, tá bom?
0: Tá
4: e daqui
0: bom.
4: Também, família Voitoves inteira, tá bom? Aí para o Butiazala, aí também para a família do Principal. Para famílias Muleta aí de Putinga,
0: ah,
4: e para todo mundo aí, tá? Abraço, muito obrigado, boa semana, que Deus abençoe cada um e que o anjo da guarda esteja à frente de tudo e Jesus no caminho, tudo de bom e a luz deles junto com nós. Abraço, Cláudio Cordeiro, obrigado do atendimento de sempre. Fica com Deus, tudo de bom, até mais. Alberto do Putinga, tudo de bom, até mais.
0: Abraço aí, seu Alberto. Obrigado. Terezinha Stanichesky também está participando. Alô, bom dia.
5: Bom dia, Cláudio. Estou escutando o programa.
0: Sim.
5: Quero a música Passo da Reserva. Passo da Reserva. Da Reserva.
0: Sim. Vamos.
5: Terezinha Stanichesky do Butiazal.
0: Valeu, dona Terezinha. Um grande abraço. Obrigado pela audiência. Gente, nós vamos fazer o seguinte, tocar todas as músicas que vocês pediram, mas é no decorrer do programa, porque daqui a pouquinho tem aí a consagração, a Nossa Senhora do Rocio, né? E tem aí os nossos comerciais, nossos anúncios, são um pouco, mas são de coração, né? Deus abençoe, 6:55, bom dia. Canta aí o Padre Ezequiel, Minha Alegria.

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1: 7 horas.
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1: 7:05.
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1: Obrigado, amor.
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2: Louvado seja o nosso Senhor Jesus Cristo, para sempre seja louvado. Hoje é domingo, dia 13 de setembro, estamos no 24º domingo do tempo comum. E eu desejo que você tenha um dia muito especial, muito abençoado. E vamos pedir a proteção de Nossa Senhora do Rocio, a quem faremos agora nosso ato de consagração. Nossa Senhora do Rocio, Rainha do Céu e da Terra, Padroeira do Paraná. Nós vos saudamos, refúgio dos necessitados. Por vossas mãos intercessoras, a misericórdia de Deus jamais faltou. Dai-nos a graça de sermos discípulos de Jesus na busca de vivermos a palavra de Deus. Transformai a nossa vida em um santuário de amor, onde Jesus seja o centro. Consagramos-nos a vós, cheios de confiança. Em vossas mãos renovamos as promessas do nosso batismo. Renunciamos a toda forma de egoísmo para vivermos e convivermos como irmãos. Mãe do Divino Orvalho, que cura e salva, com amor queremos propagar a vossa devoção. Nossa Senhora do Rocio, envolvei-nos em vosso manto de amor e proteção. Mergulhados nos mistérios da encarnação, morte e ressurreição de Jesus, conduzi a nossa vida para o coração de Deus na ação do Espírito Santo. Assim seja. Amém. Agora a bênção da água e dos objetos de devoção. Senhor Deus Todo-Poderoso, fonte e origem de toda a vida, abençoai esta água que vamos usar para pedir o perdão de nossos pecados e alcançar a proteção contra toda a doença. Concedei a Deus que, por vossa misericórdia, jorrem sempre para nós as águas da salvação, para que possamos nos aproximar de vós com o coração puro e ficarmos livres de todo o perigo do corpo e da alma. Abençoai também, Senhor, os nossos objetos de devoção e artigos religiosos. Por Cristo nosso Senhor. Amém. O Senhor esteja convosco, Ele está no meio de nós. Desça sobre você, sobre a sua casa, a bênção de Deus Todo-Poderoso. Pai, Filho e Espírito Santo. Amém. Um grande abraço e fique com Deus.
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Graças a Nossa Senhora. Linda canção com Roberto Carlos. E agora tendo a mensagem aqui da Dádia. Abençoado domingo, Cláudio, os ouvintes do programa Amigos pela Fé. Pastoral Social agradece a todos que sempre estão ajudando as famílias. Nosso muito obrigado às famílias necessitadas. E todos nós agradecemos com doações, né? Muito obrigado pelas doações. Que Deus abençoe a todos e todas as famílias. Muito bem, aí você que ajuda a Pastoral Social está ajudando as famílias necessitadas. Muito obrigado. E ela pede aí, a Nádia pede a música Jesus, Cuida de Mim. A linda canção que nós vamos ouvir agora é um louvor sertanejo. Vamos ouvir esta linda canção.

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3: 7:35.
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0: Linda canção, José Moraes, Passo da Reserva.
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0: você já conhece o Passo da Reserva?
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0: É bom você conhecer. Eu já fui lá, tão lindo que é, né?
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0: 7:40, nós temos aqui a mensagem do Padre Mateus. Diz assim: bom dia, Cláudio, bom dia, queridos ouvintes do programa Amigos pela Fé. Neste domingo, a liturgia nos convida a refletir sobre o perdão, esse grande gesto de amor que deve estar sempre presente na vida de quem procura seguir Jesus. Todos nós precisamos do perdão de Deus e, da mesma forma, somos chamados a perdoar uns aos outros. Perdoar nem sempre é fácil, mas é um caminho de libertação, de paz e de reconciliação. Onde existe perdão, existe espaço para o amor, para a união e para o novo começo. Desejo a todos um domingo muito abençoado na presença de Deus e junto daqueles que amamos. E um abraço muito especial à comunidade de Peralinha, que hoje realiza suas festas do Salão Paroquial. Que seja um dia de muita alegria, amizade, confraternização e bênção para todos a comunidade. Grande abraço a todos. Essa é a mensagem do Padre Mateus a todos os nossos ouvintes. Então, hoje tem a festa aí, festa da comunidade de Beiralinha, realizada ali no pavilhão da Igreja Matriz. Então, vamos festejar com eles e vamos colaborar com a comunidade. Temos aqui a participação agora do Nelson Chibs. Fala aí, Nelson. Bom dia, Nelson. Bom dia. Bom dia.
2: Bom dia, bom dia, seu Cláudio Cordeiro. Tudo bom? Tudo tranquilo? Que é o Nelson Chibs do Porto Soares. Hoje eu queria pedir a música Maria de Nazaré e oferecer para toda a minha família Pichibes e também a família Rosário. Tchau, obrigado.
0: Tchau, muito obrigado. Bom dia, Cláudio. Peço todas as músicas do programa para Inês Rubaskevis, que não perde nenhum programa. Amigos pela Fé. Tchau, obrigado. Muito obrigado, gente. A Lídia, bom dia, professor. Tudo bem? Feliz domingo para você e sua família. Mande toda a programação para a família de Rio Azul do Soares. Valeu. A família dela, de Lídia Santos de Rio Azul. Vai para todas as famílias, né? Jailson Barro dos Santos também está aí confirmando a audiência. Eles que estarão aí na próxima sexta-feira fazendo a festa, fazendo o gaitaço de toda sexta-feira, né? Lídia também, muito obrigado, Lídia, já está agradecendo aqui. Então vamos com o Índio Aragão, Mãe Aparecida, que já pediram essa música anteriormente.

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1: 7:47.
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1: 7:49.
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1: Agora são 7:52. Mais uma vez um abraço lá para Terezinha, para Xoloque, patrona para Xoloque, aniversário semana que vem, né? Aniversário a semana que vem, isso. Os quatro cantos da casa, ela, a gente já tocou aí para vocês, né? A pedido aí de Isaías, para Xoloque, Ivone, Samuel e Michel, pela passagem de seus aniversários. Também aqui a Marlin Chuvis, que participando. É Cláudio, um santo e abençoado domingo para todos nós, pedindo aí a música Saudade de Deus para a família Churrisque. Não vai dar tempo nós tocarmos, viu, Marlene? Peço desculpas, tá bom? O programa de domingo fica curto porque tem muitas participações, né? E a gente tem que colocar a missa às 8 horas bem certinho, né? O Ricardo Romachinha também está participando, bom dia, passando para confirmar que estou na escuta do programa. É o Ricardo Romachinha de Marumbi dos Elias. Muito bem, obrigado, gente. Bom, vamos encerrando o programa, né? Mas ainda dá tempo nós tocarmos a música que pediram anteriormente, Maria de Nazaré com Padre Zezinho.

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1: Muito bem, gente, vamos abrir espaço aí para a missa, né? A missa que é transmitida aí todos os domingos. Nosso muito obrigado, gente, pelo carinho da audiência de todos vocês. Tenham todos um bom domingo, final de semana abençoado por Deus. A semana que vem também, bênçãos de Deus para todos nós. Abençoada semana aí para todos, tá bom? E domingo que vem voltamos aí com o nosso programa Amigos pela Fé, certo, gente? Grande abraço, um bom dia, Deus abençoe a todos. Desculpa aí de não poder tocar todas as músicas que você pediu, mas a gente agradece vocês aí pelo carinho, tá certo, gente? Vem aí já já a transmissão da Santa Missa, direto aí da Matriz do Sagrado Coração de Jesus. Tenham todos um bom domingo, abençoada semana para todos. Até lá, se Deus quiser. Tchau, tchau.
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3: 7:58.
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0: Bom dia a todos.
1: Bom dia.
0: Louvado seja nosso Senhor Jesus Cristo.
1: Para sempre seja louvado.
0: Saudamos todos que nos acompanham pela Rádio Talento FM. Sejam todos bem-vindos e também todos vocês que estão aqui presentes para esta celebração. Rezemos pelas vocações sacerdotais e religiosas. Pai nosso, que estais
1: no céu, santificado seja o vosso nome. Venha a nós o vosso reino. Seja feita a vossa vontade, assim na terra como no céu. O pão nosso de cada dia nos dai hoje. Perdoai as nossas ofensas, assim como nós perdoamos a quem nos tem ofendido. E não nos deixeis cair em tentação, mas livrai-nos do mal.
0: Ave Maria, cheia de graça,
1: o Senhor é convosco. Bendita sois vós entre as mulheres.
2: E bendito é o fruto do vosso ventre, Jesus. Santa Maria, Mãe de Deus, rogai por nós, pecadores, agora e na hora de nossa morte. Amém.
0: Ave Maria,
2: cheia de graça, o Senhor é convosco. Bendita sois vós entre as mulheres. E bendito é o fruto do vosso ventre, Jesus. Santa Maria, Mãe de Deus, rogai por nós, pecadores, agora e na hora de nossa morte. Amém.
0: Ave Maria,
2: cheia de graça, o Senhor é convosco. Bendita sois vós entre as mulheres, e bendito é o fruto do vosso ventre, Jesus. Santa Maria, Mãe de Deus, rogai por nós, pecadores, agora e na hora de nossa morte. Amém.
0: Glória ao Pai, ao Filho e ao Espírito Santo.
2: Como era no princípio, agora e sempre. Amém.
0: Enviai, Senhor, operários para a vossa messe. Oração missionária de Santo Arnaldo Jansen. Deus, verdade eterna,
1: cremos em vós.
0: Deus, nossa força e salvação,
1: esperamos em vós.
0: Deus, bondade infinita,
1: nós vos amamos de todo o coração.
0: Enviastes o Verbo como Salvador do mundo,
1: que nele sejamos todos um.
0: Infundi-nos o Espírito do Filho,
1: a fim de glorificarmos o vosso nome.
0: E viva o coração de Jesus
1: nos corações de todas as pessoas. Amém. Amém.
0: A pedido de familiares e amigos, celebramos esta Santa Missa nas seguintes intenções: em honra, louvor, ação de graças e súplica. Em ação de graças e pedindo bênção para os dizimistas aniversariantes do dia e aos casais que fazem aniversário de matrimônio. Pedindo bênção para as famílias que recebem a capelinha das Santas Chagas. Pela santificação e perseverança dos sacerdotes e religiosas. Pedindo bênção e proteção para as líderes e colaboradoras da pastoral social e criança. Pedindo bênção para o Rosário das Mulheres, Nossa Senhora Rainha da Paz. Em ação de graças a Santa Luzia, Santa Rita e Santo Expedito, agradecendo graças e pedindo novas. Agradecendo a Jesus das Santas Chagas por graças recebidas. Em ação de graças pela passagem do aniversário de Maria Cecília Kalinowski. Agradecendo a Nossa Senhora Aparecida por graças recebidas e pela passagem do aniversário de Miguel. Em agradecimento a Nossa Senhora pela passagem do aniversário de Rosalina e pedindo uma graça especial. Agradecendo a Deus e Nossa Senhora Aparecida por graças recebidas. Em ação de graças pela passagem do aniversário de Felipe de Andrade Vudarsky. Em ação de graças por intercessão de São Brás, por uma graça alcançada, pedindo saúde pela recuperação de certa criança. Em ação de graças pela passagem do aniversário de Antônio Valdir. Também rezamos pelos seguintes falecidos: José Kinderski, 1 mês. José Algauer, 8 meses. João Ari Kruk, 11 meses. Lídia Roico, 1 ano. Cláudio Pichichene, 1 ano. Eugênio Goge, 1 ano. Edviges Boros, 1 ano. Maria Augusta Crispim Gertz, 2 anos. Boleslau Kalinowski, 5 anos. Eloína Carneiro Roman, 10 anos. Paula Augusto Clemente Estanislava Pichichene, Helena Paulo Clementina e Juscelio Bassuma. Maria Sebastião, Edilson e Gonchildes e Edilson Pacheco, Eva e Miguel Rimpsa, Regina Tomal e Gabriel Surmas, Nicolau e Rosália Zub, João e Antônia Surmas, Antônio Zub e Inês Zub Ferraz, Augusto Valenga, Ambrósio Esquiba, Gilson Sius, Norberto Adelina e Jorge Henrique Becker, Francisco Maria Josiane, Luísa Verônica e Eduardo Quiltica, Irene Evaldir de Góes, Pedro Popoves, Ladislau Cancelaroves, Gregório e Carolina Duda, Guilherme Valenga, Dilma Palu Albine, Mercedes Neves Albine, Antônio Kempinski, Antônio Lechinowski, Célio de Lima, Antônio Galdino da Costa, Gabriel, Eva, Sônia, Sofia, Cecília Rimpsa, Paula, Augusto, Cláudio, Terezinha, Casemiro, Marcos Dibas, João, Ana, Terezinha, Vitória, Kício, Romão, Mônica, Peremida, Simão, Josefa, Ladislau, Verônica, Kício, Helena, José, Rodrigues, Casemiro, Vitória e Ambrósio Mossum, João e Dalila Munhoz, Apolônia e Edmundo Robaskiewicz, Divonzir Domingues Martins, Gregório e Carolina Duda, Noêmia Marques, Antônio Nunes Leonardo, Janina das Neves, Sebastiana e Ervino Estopa Primo, Sebastião e Amélia Senic, Emanuel Bueno de Brito, Wilson Esquiba, Denilson Trentini, Vicente Popovis, Tadeu Alves, Cláudio Chaves, Pedro Vicente de Lara, Evaldo Rogowski, Nicolau Maieschi, João Desembate, João Micalina e Júlio Machoski, Simão Justina Silvestre, Amadeu Romanuk, André e Roseli Tius, falecido das famílias, Valenga, Zup, Gaioski, Klemba, Machoski, Romanuk e pelas almas do purgatório. 24º domingo do tempo comum. Nesta liturgia somos convidados pelo Senhor bondoso e misericordioso a celebrar a vida nova do seu reino, que se manifesta em todos os que buscam viver a reconciliação e o perdão. No coração dos cristãos não pode haver lugar para rancor e a raiva. A participação na Eucaristia nos faça sentir e testemunhar a ação misericordiosa de Deus em favor da humanidade. Iniciemos o nosso canto de entrada.

0: Louvado seja nosso Senhor Jesus Cristo.
1: Para sempre, seja louvado.
0: Queridos irmãos e irmãs, bom dia a todos.
2: Bom dia.
0: Sejam todos bem-vindos para essa Santa Missa. Também saudemos irmãos e irmãs que acompanham essa Santa Missa pela Rádio Talento FM. Com muita alegria, iniciemos

0: Irmãos e irmãs, que a graça e a paz de nosso Senhor Jesus Cristo, o amor do Pai e comunhão do Espírito Santo estejam sempre convosco.
1: Bendito seja Deus que nos reuniu no amor de Cristo.
0: Caríssimos irmãos e irmãs, neste domingo, dia do Senhor, celebramos a liturgia do 24º domingo do tempo comum. Somos chamados para mergulhar no amor verdadeiro, no discipulado de Cristo. Deus sempre nos perdoa. Por isso o salmista nesse domingo vai cantar para nós: o Senhor é compassivo, bondoso e carinhoso. Se Deus sempre nos perdoa, devemos também perdoar uns aos outros. O perdão é o fruto do amor verdadeiro. O perdão nos liberta. O perdão nos torna pessoa generosa, pessoa com coração aberto aos próximos. Caríssimos irmãos e irmãs, louvemos, agradecemos a Deus, porque sempre nos perdoa. Mas queremos, nesse Santa Missa, pedir a graça de Deus para que possamos viver o perdão mútuo entre nós. Trazemos essa Santa Missa também toda a nossa vida, nossas dificuldades em relação ao perdão. Deus pode nos ajudar se nós abrimos nosso coração a Ele, reconhecemos nossas falhas, nossos erros, que muitas vezes nos dificulta para ter paz na convivência dia a dia, perante Deus, perante nossos irmãos e irmãs. Uma verdadeira vida fraterna é possível quando haja perdão, quando temos coragem para recomeçar com Deus, com sua graça. Humildemente vamos suplicar perdão e misericórdia do Senhor, purificando nosso coração para esses santos mistérios.

0: Deus Todo-Poderoso e Misericordioso, tenha compaixão de nós, perdoe os nossos pecados e nos conduza à vida eterna.
1: Amém. Amém.

0: Quem procura viver para o Senhor se dispõe a acolher sua palavra. Ela previne contra a falta de compaixão e aponta o caminho da vivência fraterna e do perdão ao próximo. Ouçamos com atenção.
1: Leitura do livro do Eclesiástico. O rancor e a raiva são coisas detestáveis. Até o pecador procura dominá-las. Quem se vingar encontrará a vingança do Senhor, que pedirá severas contas dos seus pecados. Perdoa a injustiça cometida por teu próximo. Assim, quando orares, teus pecados serão perdoados. Se alguém guardar raiva contra o outro, como poderá pedir a Deus a cura? Se não tem compaixão do seu semelhante, como poderá pedir perdão dos seus pecados? Se ele, que é um mortal, guarda rancor, quem é que vai alcançar perdão para os seus pecados? Lembra-te do teu fim e deixe de odiar. Pensa na destruição e na morte, e persevera nos mandamentos. Pensa nos mandamentos, e não guardeis rancor do teu próximo. Pensa na aliança do Altíssimo, e não leves em conta a falta alheia. Palavra do Senhor.
2: Graças a Deus.

0: Leitura da carta de São Paulo aos Romanos. Irmãos, ninguém dentre vós vive para si mesmo ou morre para si mesmo. Se estamos vivos, é para o Senhor que vivemos. Se morremos, é para o Senhor que morremos. Portanto, vivos ou mortos, pertencemos ao Senhor. Cristo morreu e ressuscitou exatamente para isto, para ser o Senhor dos mortos e dos vivos. Palavra do Senhor.
1: Graças a Deus.
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Naquele tempo, Pedro aproximou-se de Jesus e perguntou: Senhor, quantas vezes devo perdoar se meu irmão pecar contra mim? Até 7 vezes. Jesus respondeu: Não te digo até 7 vezes, mas até 70 vezes 7. Porque o reino dos céus é como um rei que resolveu acertar as contas com seus empregados. Quando começou o acerto, levaram-lhe um que lhe devia uma enorme fortuna. Como empregado, não tivesse com que pagar. O patrão mandou que fosse vendido como escravo, junto com a mulher e os filhos e tudo o que possuía, para que pagasse a dívida. O empregado, porém, caiu aos pés do patrão e, prostrado, suplicava: Dá-me um prazo e eu te pagarei tudo. Diante disso, o patrão teve compaixão, soltou o empregado e perdoou-lhe a dívida. Ao sair dali, aquele empregado encontrou um dos seus companheiros, que lhe devia apenas 100 moedas. Ele o agarrou e começou a sufocá-lo, dizendo: Paga o que me deves. O companheiro, caindo aos seus pés, suplicava: Dá-me um prazo e eu te pagarei. Mas o empregado não quis saber disso. Saiu e mandou jogá-lo na prisão, até que pagasse o que devia. Vendo o que havia acontecido, os outros empregados ficaram muito tristes. Procuraram o patrão e lhe contaram tudo. Então o patrão mandou chamá-lo e lhe disse: Empregado perverso, eu te perdoe toda a tua dívida, porque tu me suplicaste. Não devias tu também ter compaixão do teu companheiro, como eu tive compaixão de ti? O patrão indignou-se e mandou entregar aquele empregado aos torturadores, até que pagasse toda a sua dívida. É assim que o meu Pai, que está nos céus, fará convosco, se cada um não perdoar de coração ao seu irmão.

0: Queridos irmãos e irmãs, estamos caminhando para o segundo domingo, segunda semana do mês de setembro. É mês que a igreja nos convida para aproximar da palavra de Deus, para sentir o sabor da palavra de Deus para a nossa vida. As leituras que nós acabamos de ouvir é bem forte para nós, falando sobre o perdão, falando sobre a reconciliação. Se no domingo passado a palavra fala sobre a correção fraterna e tem o objetivo para chegar à reconciliação, para restaurar nossa vida rompida pelos erros, pelas falhas humanas. Somos muitos, somos imperfeitos e diferentes. Essa realidade nossa é uma riqueza para construir uma vida melhor, mas ao mesmo tempo é um desafio, porque nessa realidade às vezes pode surgir certos conflitos, certos desentendimentos. Até pode romper nossas relações, porque um quer agir de uma forma diferente, outra pensa de forma diferente, e isso, quando não se combinam, chega ao rompimento. Brigamos e guardamos tanto rancor, ódio, os sentimentos negativos que tira paz dentro de nós. Mas não podemos esquecer, nós pertencemos a Deus. Quer vivamos, quer morramos, nós pertencemos a Deus. Se nós pertencemos a Deus, é nossa obrigação viver do jeito que Deus quer, do jeito que Deus mostra para nós. Porque o amor que nós temos com os nossos irmãos, isso revela o amor de Deus para nós. Primeira leitura diz: se nós não perdoamos uns aos outros, como podemos ter coragem pedir perdão ao Deus? Se nós guardamos rancor, ódio, sentimento negativo, raiva, estamos fechando a porta para que a graça entrar. O perdão, por isso, liberta. O perdão cura. O perdão salva. O perdão nos torna mais, torna nosso coração mais leve. O perdão é o fruto do verdadeiro amor. Se nós amamos, devemos saber perdoar. Cada pecado que nós praticamos, consciente ou inconscientemente, como nós ouvimos no evangelho de hoje, na parábola de Jesus, é uma dívida impagável para Deus. E quantos pecados nós praticamos até então? Mas Deus é compassivo, Deus é misericordioso, carinhoso, Ele nos perdoe. Ele nos perdoe, nós também devemos perdoar. Ah, mas difícil perdão. Como que eu vou perdoar essa pessoa que me machuca? Essa pessoa que acaba com minha família, com minha vida. Não é fácil, perdão não é fácil. É mais fácil a gente pedir perdão, não é? A gente quer que pessoas nos perdoem. A gente quer que pessoas nos entendam nossas falhas, nossos erros. Mas como que é difícil a gente pedir perdão? Perdoar, perdão, não é esquecimento. Enquanto nós vivemos, temos saúde, é difícil para a gente esquecer. Perdão não é esquecimento. Perdão é reconhecimento. que os outros podem errar como eu posso errar. E a partir do erro, a partir das falhas, isso pode tornar uma escola para a conversão, para a transformação da vida. Perdoar não é esquecer, mas não deixa aquele sentimento, aquele rancor, aquele ódio, aquela raiva nos dominar. Todos nós sabemos, quando a raiva toma conta, a gente não consegue fazer as coisas. A gente perder paz, a gente perder nosso tempo, gastar tanta energia cultivando, mantendo aquela raiva, aquele sentimento, a gente perder toda a paz. A gente não consegue fazer nossos trabalhos, perder nossa concentração. Até de repente isso pode romper as relações com as pessoas ao nosso redor. A experiência cotidiana fala muito isso. E hoje, a palavra de Deus dirigida a cada um de nós, não para nos condenar, mas que cada um pensa nessa caminhada cristã, caminhada da fé. Se nós não perdoamos uns aos outros, como que temos coragem pedir perdão ao Deus? Nós pertencemos a Deus, os vivos, os mortos, nós pertencemos a Deus. E nessa caminhada somos desafiados para viver aquilo que Jesus pede de nós. Pela sua cruz Ele nos perdoou, nos salvou. Mesmo às vezes somos ingratos, né? Como aquele empregado que apenas tinha dívida dos seus companheiros, é pouca, mas pensou que ele deve ser dono da verdade. Muitas pessoas às vezes não conversam, não se perdoam até a morte. Que triste isso, cristãos. Claro, mais uma vez, isso não é fácil, depende do tamanho, depende daquela dor, aquela ferida, mas não contamos com nossa força humana. Se com nossa força humana, claro, nós não conseguimos, somos imperfeitos, somos fracos, deixamos Deus nos guiar. Ele é compassivo, Ele é misericordioso, Ele é bondoso. Vamos deixar que Ele nos guiar, nos conduzir com sua graça. Tornamos pessoas livres, pessoas que têm coração generoso, aberto. Perdoar nos torna mais aberto para se doar aos outros, no serviço, no amor gratuito, e procuramos fazer o bem. Se amar é querer o bem para as pessoas, o perdão é fruto do amor. Irmãos e irmãs, vamos pedir a graça de Deus para nos conduzir, para nos guiar na nossa caminhada dia a dia, para que possamos, através do perdão, construirmos uma vida mais fraterna entre nós, uma vida que Deus espera, porque Ele tanto nos ama. Seu perdão para nós é infinito, sem limite. Que sejamos pessoas reconciliadas com Deus. No início da Santa Missa, temos o momento do ato penitencial. Que podemos viver nossa consciência, valorizar o ato do penitencial. Deus olha para nossa pequenez, nossa humildade, se queremos nos abrir a Ele. Acolhemos seu perdão, sua misericórdia, para nos transformar, para ser pessoas renovadas e com sua graça recomeçar a vida que talvez para nós ser humano, com nossa força humana, nós não conseguimos, mas com Deus podemos recomeçar e tornamos vencedores, superando todos os obstáculos da vida. Ódio, rancor, raiva, todo sentimento que nos afasta dele, afasta dos nossos irmãos e irmãs. Amém.
1: Amém.
0: Vamos professar nossa fé. Creio em Deus, Pai Todo-Poderoso,
1: Criador do céu e da terra, e em Jesus Cristo, seu único Filho, nosso Senhor, que foi concebido pelo poder do Espírito Santo, nasceu da Virgem Maria, padeceu sob Pôncio Pilatos, foi crucificado, morto e sepultado, desceu à mansão dos mortos, ressuscitou ao terceiro dia, subiu aos céus e está sentado à direita de Deus, Pai Todo-Poderoso, de onde há de vir a julgar os vivos e os mortos. Creio no Espírito Santo, na Santa Igreja Católica, na comunhão dos santos, na remissão dos pecados, na ressurreição da carne, na vida eterna. Amém.
0: Irmãos e irmãs, o Senhor misericordioso e compassivo, dirigimos com confiança nossas preces, dizendo:
2: Senhor, ensinai-nos a amar e perdoar,
3: para que a Igreja seja sempre a casa paterna, onde os fiéis se reúnem para a participação na Eucaristia como remédio generoso e alimento para os fragilizados. Rezemos.
2: Senhor, ensinai-nos a amar e perdoar,
3: para que os governantes e os candidatos a cargos públicos se preocupem em criar condições favoráveis à construção do bem comum que garanta frutos de vida digna para todos. Rezemos.
2: Senhor, ensinai-nos a amar e perdoar,
3: para que os cristãos que se utilizam dos meios digitais promovam o respeito entre as pessoas, livres da tentação de espalhar o rancor e a discórdia para ganhar seguidores. Rezemos.
2: Senhor, ensinai-nos a amar e perdoar,
3: para que em nossas famílias sejam cultivados o diálogo, o perdão e a acolhida respeitosa entre todos os seus membros. Rezemos.
2: Senhor, ensinai-nos a amar e perdoar.
0: Pelos jovens da nossa diocese que hoje se reúne no encontro da vibração dos jovens na paróquia Sagrada Família, União de Vitória, para que esse encontro seja um motivo para o crescimento da fé e compromisso como cristãos na comunidade, na vida cotidiana. Rezemos.
2: Senhor, ensinai-nos a amar e perdoar.
0: Por todas as intenções particulares que nos trazemos essa Santa Missa, por todos aqueles que pedem nossa oração, nossa ajuda fraterna, rezemos.
2: Senhor, ensinai-nos a amar e perdoar.
0: Ó Deus de amor e compaixão, acolhei nossas súplicas e ensinai-nos a descobrir em vosso Filho a medida do vosso perdão. Por Cristo nosso Senhor.
4: Amém. Na Eucaristia, Jesus Cristo.
0: Por Cristo nosso Senhor.
4: Amém. Na Eucaristia.

0: Orair Balsibás, para que o meu e vosso sacrifício seja aceito por Deus Pai Todo-Poderoso.
1: Receba, ó Senhor, por tuas mãos este sacrifício, para a glória do seu nome, para o nosso bem e de toda a sua santa igreja.
0: Inclinai-vos, Senhor, as nossas súplicas, e acolhei benigno as oferendas dos vossos fiéis, a fim de que os dons que cada um trouxe em vossa honra se

0: Demos graças ao Senhor nosso Deus.
1: É nosso dever e nossa salvação.
0: Na verdade, é digno e justo dar-vos graças e cantar vossos louvores. Deus Pai Todo-Poderoso, por tudo que operais neste mundo, por Cristo nosso Senhor. No meio da humanidade, dividida por inimizades, discórdias, sabemos por experiências que vós levais as pessoas a se converter e buscar a reconciliação. Pelo vosso Espírito Santo, moveis os corações, de modo que os inimigos voltem à amizade, os adversários se deem as mãos e os povos procurem reencontrar a paz. E também obra do vosso poder, ó Pai, quando o ódio é vencido pelo amor, a vingança dá lugar ao perdão e a discórdia se converte em mútua afeição. Por isso, com os coros celestes, nós os damos graças sem cessar e proclamamos aqui na terra a vossa glória, cantando a uma só voz.

0: Pai onipotente, louvado sois por vosso Filho Jesus Cristo, que veio em vosso nome. Ele é a palavra de salvação para a humanidade. A mão que estendeis aos pecadores e o caminho pelo qual nos é concedida a vossa paz. Quando vós abandonamos por nossos pecados, vós nos reconduzistes à reconciliação por vosso Filho, que por nós entregasse à morte, para que voltássemos a vós e nos amássemos uns aos outros. E agora, celebrando a reconciliação que Cristo nos trouxe, vos pedimos, santificai essas oferendas pela efusão do vosso Espírito, a fim de que se tornem o corpo e o sangue do vosso Filho, que nos mandou celebrar esses mistérios.
1: Enviai o vosso Espírito Santo.
0: Antes de dar a vida para nos libertar, estando à mesa, Jesus tomou o pão em suas mãos, pronunciou a bênção de ação de graças, partiu e o deu a seus discípulos, dizendo: tomai todos e comei, isto é o meu corpo, que será entregue por vós.

Do mesmo modo, naquela noite, ele tomou o cálice da bênção em suas mãos e, proclamando a vossa misericórdia, o deu a seus discípulos, dizendo: tomai todos e bebei. Este é o cálice do meu sangue, o sangue da nova e eterna aliança, que será derramado por vós e por todos para a remissão dos pecados. Fazei isto em memória de mim.

0: Mistério da fé para a salvação do mundo.
1: Salvador do mundo, salvai-nos. Vós que nos libertastes pela cruz de ressurreição.
0: Fazendo, pois, memória da morte e ressurreição do vosso Filho, que nos deixou esta prova de amor, nós vos oferecemos aquilo que nos destes, o sacrifício da perfeita reconciliação.
2: Aceitai, ó Senhor, a nossa oferta.
0: Pai Santo, nesse banquete salvífico, suplicantes vos pedimos, aceitai-nos também com vosso Filho, e dai-nos o seu Espírito para que nos liberte de tudo que nos separe uns dos outros.
3: O Espírito nos una num só corpo.
0: Ele faça da vossa Igreja sinal de unidade do gênero humano, instrumento da vossa paz, e nos conserve em comunhão com o Papa Leão, os bispos do mundo inteiro e todo o vosso povo.
3: Lembrai-vos, ó Pai, da vossa Igreja.
0: Ó Pai, que agora nós se unistes à mesa do vosso Filho, congregai-nos também na ceia da comunhão eterna, nos novos céus e nova terra, onde brilha a plenitude da vossa paz, junto com a gloriosa Virgem Maria, Mãe de Deus, os apóstolos e todos os santos, os nossos irmãos e as pessoas de todos os povos e línguas que morreram na vossa amizade. Em Cristo Jesus, Senhor nosso. Por Cristo, com Cristo, em Cristo, a vós, Deus Pai Todo-Poderoso, na unidade do Espírito Santo, toda honra e toda glória, por todos os séculos dos séculos.
4: Amém. Amém.
0: Irmãos e irmãs, como uma família unida, uma família reconciliada por Cristo, em Cristo, com fé e confiança, rezemos a oração que Ele mesmo nos ensinou. Pai nosso,
5: que estás no céu, santificado seja o vosso nome. Venha a nós o vosso reino. Seja feita a vossa vontade, assim na terra como no céu. O pão nosso de cada dia nos dai hoje. Perdoai as nossas ofensas, assim como nós perdoamos a quem nos tem ofendido. E não nos deixeis cair em tentação, mas livrai-nos do mal.
0: Livrai-nos de todos os males, ó Pai, e dai-nos hoje a vossa paz. Ajudados pela vossa misericórdia, sejamos sempre livres do pecado e protegidos de todos os perigos, enquanto aguardamos a feliz esperança e a vinda do nosso Salvador, Jesus Cristo.
3: Vosso é o reino, o poder e a glória para sempre.
0: Senhor Jesus Cristo, disseste aos vossos apóstolos, eu vos deixo a paz e vos dou a minha paz. Não olheis os nossos pecados, mas a fé que anima a vossa Igreja. Dê-lhe segundo o vosso desejo, a paz e a unidade, vós que sois Deus com o Pai e o Espírito Santo.
4: Amém.
0: A paz do Senhor estejam sempre convosco.
3: O amor de Cristo nos uniu.

0: Irmãos e irmãs, provai e vede como o Senhor é bom. Felizes todos nós neste dia, convidados para a ceia do Senhor. Eis o Cristo, Cordeiro de Deus, que tira o pecado do mundo.
1: Senhor, eu não sou digno de que entreis em minha morada, mas dizei uma palavra e eu serei salvo.

santificai-me, corpo de Cristo, salvai-me, sangue de Cristo, enebriai-me, água do lado de Cristo, lavai-me, paixão de Cristo, confortai-me, ó bom Jesus, ouvi-me, dentro de vossas chagas, escondei-me, não permitais que eu me separe de vós, do espírito maligno, defendei-me, na hora da minha morte, chamai-me, e mandai-me ir para vós, para que com os vossos santos vos louvem, por todos os séculos dos séculos. Amém.

0: Próxima quinta-feira, exposição do Santíssimo Sacramento a partir das 13 horas. Convide sua família e participe. Já estão abertas as inscrições para o itinerário de matrimônio. Trazer os documentos pessoais do casal na secretaria paroquial até o dia 22 de outubro. Hoje, festa em prol à capela de Beira Linha no pavilhão de festas da Matriz. 11 horas, almoço completo com saladas, maionese, charuto, risoto, galeto e churrasco. 13 horas, início do leilão e em seguida show de prêmios. Convide sua família e venha participar. Campanha para o Dia das Crianças. As crianças nos ensinam a humildade que precisamos para entrar no céu. Pedimos doações de doces e brinquedos, lembrando que cada criança é especial para Deus. Podem deixar as doações na secretaria paroquial ou na sede da pastoral. Agradecemos desde já. Coleta solidária do Domingo Verbita. No próximo final de semana, dias 19 e 20, será realizada a coleta solidária do Domingo Verbita. Esta iniciativa tem como objetivo ajudar fraternalmente as comunidades que mais necessitam, contribuindo para que possam continuar sua caminhada de fé e sua missão evangelizadora. Neste ano, a coleta será destinada a duas comunidades, Altamira e Oiapoque, no estado do Amapá. Por isso, ao final da Santa Missa, os coroinhas entregarão os envelopes para a contribuição. Pedimos que possa trazer sua oferta nas missas do próximo final de semana. Desde já, os padres agradecem a generosidade, a solidariedade e a colaboração de todos. Que o Verbo encarnado do Pai abençoe cada gesto de partilha e faça frutificar essa ajuda em benefício das nossas comunidades irmãs.
1: Só para reforçar sobre coleta do Domingo Verbita semana que vem, né? Ajudamos duas comunidades cada ano. Os missionários do Verbo Divino realizam nas suas comunidades essa coleta para ajudar outras comunidades que têm mais necessidades. Duas comunidades que foram mencionadas, Altamira e Oiapoque, essas duas comunidades no extremo estado do Brasil, Amapá. Duas comunidades indígenas e ribeirinhas, né? Eles têm bastante dificuldades. Pena que nós não podemos assistir um pouco essa realidade dessas duas comunidades, né? Aqui nós temos missa todo fim de semana. Lá difícil, né? Três vezes por ano, né? E os padres precisam passar pelos rios para encontrar as famílias se reúnem, mas mesmo assim o povo está animado, né? E viver sua fé. Então nossa ajuda fraterna seja uma colaboração e mostra que eles não estão sozinhos, né? Podemos ajudar. Do domingo que vem, semana última, final de semana, dias 19 e 20, vocês podem trazer essa coleta. Talvez envelope é poucos para todos, mas lembra domingo que vem a coleta de vocês destinada para ajudar essas duas comunidades. Desde já agradecemos a generosidade de vocês. Também domingo que vem, dia 20, teremos encontro diocesano para as zeladoras das capelinhas. Vai começar depois de Santa Missa, às 9 horas de manhã, recepção no pavilhão paroquial e em seguida outra programação até a tarde, termina com Santa Missa. Zeladores vêm trazendo as capelinhas. Também valor para inscrição é R$30 cada pessoa, né? Então vocês podem ajudar a comunicar as zeladoras e vocês, né, capelinhas, para participar desse encontro. Muito obrigado a todos pela presença, participação nessa Santa Missa. As pessoas que acompanham pela Rádio Talento FM, equipe do canto, obrigado. Os leitores, ministros, comentarista, coroinhas, equipe da coleta e cada um de vocês. Vamos ficar de pé e pedir-vos bênção final. O Senhor é

0: Irmãos e irmãs, a todos um bom domingo, boa semana. Ida, permaneça em paz, Senhor vos acompanhe.
1: Graças a Deus.
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1: E 17 minutos.
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3: 9:19.
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12: Opa, chegamos! Bom dia, bom dia! Good morning, sejam todos bem-vindos, prazer, J Luna, sua boa companhia, aqui no seu top programa Show da Manhã, e quero você curtindo a melhor, sempre, a melhor música, também tem horóscopo, tem fofocas na sua manhã.
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12: É o Show da Manhã. Chega mais, aumenta o volume e vem com a gente. Pega muito bem estar contigo. Show da Manhã, a sua melhor companhia é aqui na primeiríssima. Cheguei.

0: Obrigado, gente. Beijo.
1: Obrigado, gente. Um beijo.
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0: Muita música boa. Show da manhã, recheada de música boa, notícias, bastidores, você ligado, você participando, zapeando com a gente na programação do show da manhã. Já vou trazer horóscopo, só vou ali tomar um cafezinho, uma aguinha e já venho com muito mais pra você. Só molhar a palavra. Já volto, segura aí, rapidinho.
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7: Voltamos com muito mais participação, você interagindo, participando, interagindo, fazendo o som rolar por aqui, sempre na melhor programação do Show da Manhã. Aumenta o volume, mais uma batalha de música aí na área. Bom dia!

0: Esse bloco foi arrasador, é o show da manhã, já já tão de volta com muito mais som pra você e participação também. E vou trazer o seu horóscopo do dia, se liga, daqui a pouquinho tô chegando.
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2: 9 horas e 51 minutos.

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4: Voltamos com muito mais participação, você interagindo, participando, interagindo, fazendo o som rolar por aqui, sempre na melhor programação do Show da Manhã. Aumenta o volume, mais uma batalha de música aí na área. Bom dia!

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0: manhã. Incrível, essa foi top, hein? Recordamos e você ligadinho com a programação. Bora curtir as melhores? Chega mais. Daqui a pouco vou voltar, vou trazer indicações. Pessoal tá no trabalho aí, na obra, curtindo a melhor. Tamo junto e misturado na primeira. E também vou trazer horóscopo. Se liga, já já. Tô de volta.
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0: Bom dia, estamos de volta com seu show da manhã. Bora curtir as melhores?

muita boa. Show da manhã, recheada de música boa, notícias, bastidores, você ligado, você participando, zapeando com a gente na programação do show da manhã. Já já vou trazer horóscopo, só vou ali tomar um cafezinho, uma aguinha e já venho com muito mais pra você. Só molhar a palavra. Já volto, segura aí, rapidinho.

0: 10:21.
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12: Esse é o seu show da manhã, estamos de volta depois do casting publicitário detonar todas. Vem com a gente, divulga sua marca também aqui no seu show da manhã. Vem fazer a diferença, vem crescer, aparecer. Bom dia cidade, aumenta o volume, voltamos com a melhor playlist pra você.

Esse é o Show da Manhã, incrivelmente ou incrivelmente programa pra você. Ótimo dia, bom trabalho, bom descanso aí naquela correria, tá curtindo a gente? Onde você estiver, vem com a gente fazer diferença. Já já vou trazer o horóscopo pra você ligadinho no Show da Manhã. Fica aí, é VaptVupt.

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1: 10:38.
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5: Opa, bom dia, voltamos. Você ligado com a melhor playlist publicitária e agora ao som da melhor música. É o Show da Manhã na sua companhia. Aumenta o volume aí.

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1: Eu adoro esse programa.
2: Ah, galera, chega Arnaldo e Kleber e Cauã na Flora, bebê.

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1: Essa é pra casar, viu? Fechamos o seu show da manhã, edição top. Obrigadão pelo seu carinho, a sua participação. Estamos de volta aqui amanhã, no mesmo horário, mesmo bate-canal. Fui nessa. Tchau.

0: 10:53.
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7: Finalzão de semana. Bom demais, Top Play, prazer imenso, Johnny Crazy, chegamos feliz da vida e você ligadinho também feliz com a nossa programação, nossa interação na número 1. Aumenta o volume, chegamos!
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0: Ai, que gostoso.
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2: E aí, já participou? Já mandou teu zap? Já mandou o seu som favorito? O Top Play põe aqui, ó, na sua playlist top. Já já estamos de volta. Obrigado pela audiência, pelo carinho, hein?
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3: 11 horas e 12 minutos.
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2: E aí, são as balas, hein? Top Play na parada, com as melhores, e você no trabalho, você em casa, curtindo sempre a boa musicalidade aqui na sua rádio preferida. Já já estamos de volta, hein? Segura aí.
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3: 11:28.
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2: Chegamos em alto volume. Aumenta ele aí, tô na área.
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1: Final do seu Top Play desta semana e de hoje. Na próxima segunda tem muito mais. Obrigado pelo carinho, pela sua audiência nesta semana toda. E você tenha um Ultra Big Blaster fim de semana com muita saúde, vibrações positivas e passe com quem você ama de verdade. Valeu? Até segunda. Tchau.
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4: 11 horas e 45 minutos.
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1: 11:47.
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18: Ai, elogio quando dizem, fulano é um homem campeiro. No sentido verdadeiro, é o chucro conhecimento que o campo como elemento ensina quem é da lida e cada lição colhida dá saber e fundamento.

0: Buenas a toda essa gauchada que a partir de agora passa a fazer parte da equipe do Linha Campeira. Se acheguem e já podem aumentar o volume do equipamento sonoro ou radiofônico, porque vão atracar uma prosa muito bem fundamentada, como de costume, e umas marcas dessas de se tirar o chapéu. E conforme os que já nos fazem encostada há mais tempo já sabem, nosso rancho tem a tramela do lado de fora. E qualquer coisa, prendam o grito que dê vereda, a gente já responde. E a proposta do tema para a prosa de hoje, podemos dizer que é uma continuidade com a charla que atracamos por aqui, onde a gente fez alguns comentários sobre a diferença de gaúcho e campeiro. Pois bem, como o assunto deu pano para a manga, e a gente pensou em dar mais uma atiçada nos camotim, só que desta feita vamos prosear sobre o campeiro, assim vamos dizer com mais profundidade. Que me dizem, gurizada medonha?
1: A parte do guri eu até assumo, mas a do medonho, Bragas, essa eu deixo pra ti, galo velho. Buenas, gauchada amiga, Lucas Negre me apresento pra mais um Linha Campeira tapado de gauchismo.
2: Buenas, companheirada, aqui quem vos fala é Rafael Opanambi. Já chego bem disposto pra mais um dia de Linha Campeira. E aqui já vou deixando meu abraço aos amigos aqui da volta, Lucas, Bragas, Morango e Leonel. E vamos prosseguindo, indiada, que tem uns ouvintes aí louco pra escutar mais um assunto de procedência.
3: Buenas, buenas, gauchada ligada no programa Linha Campeira. Eu sou Leonel Furtado e aqui da Fronteira da Paz, Santana do Livramento e Ribeira, vou deixando meu saludo mais que fronteiro pra cada um dos amigos que tá escutando aí com o ouvido ligadito no rádio, seja ele pela internet ou pelas ondas, né, tchê? E aí eu

0: digo pra vocês, muito obrigado, né, guris? Ah, que tal aí, meus irmãos? Vamos começando a linha campeira de hoje, tchê.
1: Buenas, meus amigos, e um buenas mais que especial ao povo que nos acompanha pelas mais de 50 emissoras de rádios parceiras, pelas internet, pelos aplicativos de podcast e por qualquer outra forma de transferência de arquivos que se tem notícia. Jay, eu conheço gente que só ouve o Linha Campeira por pendrive, acreditam? A gurizada baixa a prosa, passa pro pendrive e carrega essa prosa por onde quer que ande. Isso sim que é ser fã dessa prosa. E aí nós também temos o dever de agradecer por demais este carinho que esse povo passa aqui pro Linha Campeira. Isso mostra que estamos no caminho, aprendendo a cada dia com as prosas que a gente atraca por aqui. Bueno, vamos adelante, porque o Bragas Velho já atiçou o rumo da prosa com o tradicional verso que inicia esta lida campeira. Vamos atracar, porque hoje vai ter prosa louca de especial e muita música de fundamento. E aí, tirem as suas próprias conclusões com esse lote de marca que vem saltando agora. Empeçamos com Campeiros, Marcelo Oliveira e Fabiano Becchieri, aqui no Linha Campeira, o teu companheiro de churrasco.

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0: Acabamos de ouvir o Ricardo Berga interpretando marca do Gabriel Escuciato e Nielsen Santos, Guardiões de Tempo e Distância. Teve também Imagens do Pago, de Aldo Martins e Michel Martins, interpretado pelo Grupo Trinca. Vaneira de Voz Trocada, de Arthur Leal, Carlos Leal, Valdir Aguilhor e Matheus Leal, interpretado pelo Matheus Leal. Cantar Galponeiro, de Oacir Rosenheim e Nilo Baez de Brum, interpretado pelo Cristiano Fantinel. O Orgulho do Peão Campeiro, de André Teixeira, Leonardo Borges e Paulo Osório Lemes, interpretado pelo André Teixeira. E o bloco empeçou com Campeiros, música do André Oliveira e Marcelo Oliveira, interpretado pelo Marcelo Oliveira e Fabiano Bacchieri. Que tal, Lucas Velho?
1: Vai, que lotezito de marca de respeito para abrir esse momento musical do Ninha Campeiro. E o tema proposto pelo bragualismo é Flor de Especial e me fez dar uma cavocada atrás de um poema que tem a autoria de Adriano Silva Alves e Chico Bastos. E traz por título Talvez Eu Seja Campeiro, porque saí da minha casa. E penso de que os versos vão servir de referência para essa nossa prosa de hoje. E o poema já começa dizendo bem assim: talvez eu seja campeiro por andar bem a cavalo, por ter as marcas nas mãos feitas nas formas dos pialos. Talvez eu seja campeiro por conhecer a distância dos limites que me entregam os campos da minha estância. Talvez eu seja campeiro ou seja igual outros tantos. Talvez eu seja campeiro porque andei noutros campos, ouvi nos ditos do tempo mais velhos que pé de vaza, e para ser homem campeiro ai que salir de sucaça, ouvi dos sons dos galpões palavras de outros campeiros, das cruzadas de outras sangas, de outros potros caborteiros.
2: Olha aí o Lucas Negre se botando nas declamações, hein, tchê? E olha que tem mais um ente de verso que penso valer a pena a gente ir recitando por aqui. E de fato esses versos já nos chamam para reflexão a respeito do que é necessário para um homem ser campeiro. E reparem que no verso não há uma afirmação ou uma verdade absoluta, conforme comentamos em outra edição do Linha Campeira. Talvez existam muitas formas de se reconhecer um campeiro, não é mesmo, Bragas Velho?
3: E como é bueno a gente ter o privilégio de conhecer um Adriano Alves, um poeta com essa sensibilidade de transpor para o papel imagens de campo e questionamentos sobre a lida de homens que foram forjados pelo próprio campo, mas que seguem aprendendo com os mais antigos. Que para ser homem campeiro, ai que salir de sucaça. Sim, né, tchê? Embora a gente observe alguns comentários de gente que só conhece o campo através da janela. E quando diz que ouvi os sons dos galpões, palavras de outros campeiros. Adivinha de quem eu me lembrei, Leonel Velho?
4: E por certo te lembraste do Abrilino Pirirai, que sempre tem uns causos de vida e lida pra contar pra gente, né, tchê? E o homem já passou dos 98 anos de idade com uma lucidez de dar inveja a muita gente. Da minha parte, me lembro do meu avô, seu Anaurelino Gomes Furtado, do meu pai, seu Volney Furtado, do tio Juarez Furtado, seu José Antônio Oliveira, do tio Rubens, uma referência para nós que trabalha conosco desde que eu nasci, e também de muitos amigos que nos proporcionam essas oportunidades de ir aprendendo e desenvolvimento, esse conhecimento da lida campeira. Mas agora está na hora de botar um lote de marca daqueles de espalhar as alpargatas, cheia. O que que eu me

0: básica de fundamento para te acompanhar na hora do churrasco.
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0: Lambari Terres. Cena de Campo, de autoria e interpretação do Jairo Lambari Fernandes. De Pé Trocado, de Matheus Neves da Fontoura e Rainer Spohr, interpretado pelo Rainer Spohr. Esses Campeiros de Todo Dia, de Gujo Teixeira, interpretado pelo Cristiano Quevedo. Nego Betão, de João Sampaio e Jorge Guedes, interpretado pelo Jorge Guedes e família. E a primeira do bloco, Campeiro, de Anomar, Danube Vieira e Zulmar Benites, interpretado pelo Adriano Gomes. Que tal o Panambi, velho? Te agradou, tchê?
1: Ai, Deus, o livro, uma marca velha louca, dejeitada com a estampa regional, a nossa gente gaúcha, barbaridade. E a prosa vem se ajeitando conforme o figurino. E lhe digo que, para ser campeiro de fato, o homem tem que prestar atenção na linguagem do campo. Mas não é só isso. Tem que entender da lida e se fazer parte do dia do campo, não é mesmo, gurizada?
2: Tia Panambi, pelo jeito tu andou decorando o poema. Porque tem uma parte que diz mais ou menos assim, ó. Lembrar da voz dos antigos, de um palavrear de mangueira. Onde se aperta não monta, se monta não se esporeia. Cuidar o largo horizonte, onde a lonjura se solta. Alçar a perna confiante num pingo que busca a volta. Saber do sol que levanta, compondo a idade do dia. E qual berço de macega a vaca escondeu a cria. Bezer em cruz a tormenta, fechar as portas do rancho. Saber do ver a bichada só pelo voo de um carancho.
3: Tchê, mas agora te lavasse, Lucas. E esse verso reforça o que o Lionel comentou a respeito de aprender com os mais velhos. Mas também exemplifica o que o Panambi falou antes. E de fato, esses poetas que conseguem traduzir esse dialeto do campo e passar esse sentimento em forma de imagens, é coisa louca de especial. E o constante questionamento é uma forma de aprendizado que vai nos tornando cada vez mais conhecedores. Mas o conhecimento, aliado com a prática e, é claro, com a boa dose de talento, é o que pode transformar o vivente.
4: É, meu amigo Luiz de Bragas, e te digo, tchê, o campo é bem mais do que conhecimento, prática ou talento. O que tu tem que ter mesmo é vivência, tchê. Vivência da lida campeira, né? E por isso que a gente vai dizer que a vivência é o que vai fazer um vivente se fazer campeiro. E tchê, isso aí, o cara, quando tu te topa com um louco campeiro pela frente, tu já vê. Só na observação de como ele se veste, de como ele chega num animal, de como ele faz uma parte de mangueira, de como ele se expressa com as palavras e sempre orientando os demais. Uma coisa que eu acho muito importante é a gente observar os perigos que tem na lida campeira. Isso aí, um homem campeiro, por exemplo, não se atravessa na frente de uma égua disparando, não facilita um coice, não facilita uma atropelada. Na hora de curar um terneiro, ele sabe como chegar, como derrubar e como se proteger da vaca que pode ter uma avançada. E assim, tchê, é outra das coisas que eu admiro no homem campeiro, é como observar e antecipar os perigos para não se machucar e não deixar os outros se machucarem, né? Aí, meu amigo velho, a vivência manda e manda demais, demais, demais. Tamo, morango velho, que cachorro?
0: Mas como é bom ter uma fonte de fundamento aqui na nossa prosa, né, gurizada? O Leonel velho tá no dia a dia fazendo essa ligação entre o campo e a cidade. Tanto o Leonel quanto eu somos também os ditos homens das academias do conhecimento e posso garantir, gurizada, que não existe nenhum curso, nenhuma faculdade ou uma especialização que contemple a quantia de conhecimento e vivência necessários para fornecer um diploma de campeiro. Esse conhecimento campeiro só se aprende na faculdade dos galpões e do campo. É uma atividade 100% prática que se forja um campeiro. E todo campeiro que se preze tem um cusco no costado. Nós não somos campeiro de fato, mas tem um intervalo aqui na volta. Não é mesmo, o cusco velho? Te achegue pra prosa.
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2: Meio-dia e 54 minutos.
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0: Mas que momento, gurizada! Você que tá aí ouvindo a prosa do Linha Campeira de hoje, não perde a vaza e faz um costado no nosso canal do YouTube. Toda semana tem vídeo inédito com uma prosa louca de especial, contando causos e mais detalhes das nossas prosas domingueiras. 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
1: E já deveria, tamo de volta depois da apresentação do nosso Cusco Campeiro, porque o assunto tá boendo uma barbaridade. Na verdade, eu propostei o assunto, mas confesso que fui surpreendido pela pesquisa do Lucas, buscando esse baita tema do Adriano Alves. Tchê, e sem desfazer do teu recitado, Lucas, mas quem tiver oportunidade, dê uma bisoiada lá nas internet procurando Talvez Eu Seja Campeiro, do Adriano Alves. Um espetáculo de imagens do amigo Augusto Camargo. Eu espero que tu entenda, Lucas, que as imagens, a declamação e o guitarreiro amadrinhando fica uma coisa por demais elegante, né, Che?
2: Mas, Bragas, tanto que não me incomodei, como faço questão de largar mais um verso desta baita obra, que o campeiro, acima de tudo, tem que respeitar o tempo e o lugar das coisas. Escute só. Ter a paciência nas mãos para os buçais da madrugada. O quanto aperta um bocal e a lua de uma enfrenada. Olhar o lado do vento, a cobra que esconde o rastro. E onde pousar com a tropa, só pelo visto do pasto. Porteira não fica aberta, a parte não volta atrás. Obediência ao patrão e aos mandos do capataz. Chapéu na mão e o saludo, que espera um passe para diante. Ofertar pouso e potreiro para um gaúcho que vem de longe.
3: Muito bem observado, Lucas Negri. Também penso que o tempo e a paciência precisam ser respeitados. E são esses alguns valores que o campeiro preserva e o distingue e identifica. Eu te digo que, por estranho que possa parecer para alguns, ainda é muito importante o seu nome, prezar pelo seu nome, né? Ou seja, uma palavra dada vale mais do que um documento, e que o fio de bigode ainda é levado muito a sério. E o respeito é a base para uma boa convivência em qualquer sociedade, né, Che? Atividades que vêm sendo esquecidas, não só pelas novas gerações, como se cumprimentar, e as pessoas, de repente, às vezes, já vão esquecendo, né? E aí falta até alguma gentileza. Me contaram uma história de uma moça que chegou lá em Corrientes para comprar tomate logo de manhãzinha, e chegou na venda e disse: tem tomate de soco? E o homem olhou para ela e disse assim: a senhora não é daqui, né? Ela disse: não, não, sou de Buenos Aires. E ele respondeu: ah, eu vi, é que aqui a gente costuma dar bom dia. Barbaridade!
4: Ai, como é importante a gente se sentir prestigiado, né, tchê, com uma simples saudação. Pouco importando se tu conhece ou não a pessoa, só o fato de cumprimentar já abre uma baita possibilidade do outro retribuir o gesto e até criar uma sensação de que não estamos sozinhos nesse mundo, velho. Não é mesmo, gurizada?
5: Pois é, gurizada. E o respeito anda escasso ultimamente, né? Mas, bueno, a nossa prosa aqui tá especial e muito respeitosa com esse povo do campo. E agora tá na hora da gente desenterrar mais um lote de marca com a qualidade, claro, do Linha Campeira, o teu companheiro de churrasco. E vem chegando o Mano Lima, campeiros de hoje em dia.

0: Esse é o Grupo Carqueja interpretando marca do Nelson Cardoso, Ida e Volta. Teve também Pataleio, de Lisandro Amaral e André Teixeira, interpretado pelo Lisandro Amaral. De Tudo Um Pouco, de Frederico Rangel, Guto Gonzalez e Neco Soares, interpretado pelo Neco Soares e Guto Gonzalez. Na Hora da Pegada, de Frederico Rangel, Kaique Melo, Matheus Ribeiro, Neco Soares e Vitor Lopes Ribeiro, interpretado pelo Guilherme Jacques e Ozzy Ribeiros. Domingueiro, de Eduardo Gomes, Juliano Gomes e Joca Martins, interpretado pelo Joca Martins. E o bloco empeçou com Campeiros de Hoje em Dia, música de autoria e interpretação do Mano Lima.
1: Especial esse lote de marca, meu cara. Estampa da gente do nosso pago, né, tchê? E hoje a prosa veio só pro mundo, pro campeirismo, literalmente, com base nesse baita poema do Adriano Alves. A gente vai atracando os comentários e, de certa forma, destrinchando a palavra campeiro, e a gente tá vendo que é bem mais complexa do que simplesmente tu andar a cavalo campo afora.
2: Mas com certeza, ô Panambi, é que as atividades da lida de campo exigem e vão muito mais além do que tu saber encilhar bem um cavalo ou atirar uma armada de laço. O campeiro, ele tem uma relação muito forte com o campo e até podemos dizer que existe uma interdependência entre os dois. E aqui te vai mais um desses baita versos que busca explicar esse ambiente rural e essas pequenas atividades, praticamente no sentimento telúrico, e que não são apenas apelos de romantismo. A lida, tchê, a nossa lida rural, ela é bruta mesmo. Cuidar cerca, ter capricho, falar com muito respeito, por saber que numa estância cada peão tem seu jeito. Ser sempre bueno e disposto, e não se assim lhe convém. Tempo de frio ou de chuva, pro campo se vai também. Coisas pequenas para tantos, mas tão grandes nesta vida. Desde onde dorme a tropilha pra hora da recolhida, até a volta do mate no madrugar de galpão, que a cuia na mão canhota leva junto ao coração.
3: Bah, mas não tem como a gente não se emocionar com os versos dessa qualidade. Te digo mais, Lucas, o campeiro não é um personagem tapado de romantismo que saltou de dentro de um livro. Conforme diz o verso, tempo de frio ou de chuva, para o campo você vai também. Justamente porque tem afazeres que independem das intempéries ou muitas vezes são necessários por conta, inclusive, do mau tempo.
0: Pois é, gurizada, e esse fato é pouco comentado. Não há tempo bom ou tempo feio numa lida. Tudo bem que, quando dá uma tormenta, tem quem fique pelo galpão, trançando um tento, fazendo um remendo e essas lidas de galpão. Mas tem atividade que faça chuva, frio ou sol escaldante, essa atividade precisa ser realizada. Por mais que o tempo possa passar mais lento, tem atividade que de fato precisa ser feito na hora, ou o resultado posterior pode ser desastroso. Uma cerca rompida pode fazer o gado se bandear por outra querência. Um animal trancado num capão de mato pode resultar na morte dele. E assim você vai, existem inúmeros exemplos. Tem coisa que de fato não pode esperar. Mas para uma lida dessa magnitude, o campeiro sempre tem que ter no costado um aparelho que tem umas marcas de fundamento para acalmar na hora do aperto. E em homenagem a esses tauras, vamos atracar mais um lote de música, porque aqui é o Linha Campeira, o teu companheiro.

0: Estamos ouvindo o Nielsen Santos interpretando marca do Fabrício Harden. Lê Cabresto. E na sequência, Eu Sou Provinciano. Degujo Teixeira, Edilberto Bergamo e André Teixeira, interpretado pelo Edilberto Bergamo, campeiro do Rio Grande. Elton Saldanha e João Sampaio, interpretado por Os Monarcas. Xote Gaúcho, de Daniel Cavalheiro e Leonardo Borges, interpretado pelo Daniel Cavalheiro. Campeiro Feliz, de João Antunes e Luiz Bastos, interpretado pelo Milton Ferreira. E o bloco empeçou com Quando Me Perco Num Grito, música do Rogério Vidagrã e Enio Medeiros, interpretado pelo César Oliveira e Rogério Melo. E aí, Lucas Veio? Sempre um mão pros tchau, tchê.
1: E te digo que tá linda por demais essa nossa prosa do Linha Campeira. E além disso, tchê, foi uma prosa campeira de fato mesmo, né, tchê? Música de fundamento e um conteúdo muito elucidativo sobre o ser campeiro. Mas o mais, tchê, agora, então me resta deixar um abraço aqui do tamanho desse universo, gaúcho.
2: E depois desse programa lá, eu 100%, já vou deixando aqui meu abraço a todos e até semana que vem.
3: E teve mais do que ajeitar essa prosa de hoje. Matéria de música, então, nem se fala. Só as confirmadas. Por agora, vou me despedindo de todos, deixando beijo pra quem é de beijo e abraço pra quem é de abraço.
4: Nem acredito que já acabou, Linha Campeira, barbaridade que passou de dia. Bueno, tá na hora dos tchau, vou dizendo que já temos de volta na próxima oportunidade. Daniel Furtado aqui da fronteira, grande abraço, Linha Campeira.
0: Baita parceria, gurizada. Agora seguimos cruzando pelas internet, nas nossas redes sociais. Estamos bem parceiro e disposto no Instagram, Facebook e também no nosso canal do YouTube, sempre com uma prosa louca de especial. Um forte abraço para você que nos acompanha e para vocês aqui da volta, gurizada. Bueno, nos queiram bem e mal não tem. Semana que vem tem muito mais de nós e da cultura gaúcha aqui no Linha Campeira, o teu companheiro de churrasco.
5: 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Talvez eu seja campeiro, porque saí da minha casa.
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3: 13 horas e 54 minutos.
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1: 13:57.
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12: Oi, turma, chegamos com mais um Domingão Total. Eita, coisa boa. Ah, a partir de agora você não vai desgrudar não, hein? Tá chegando o programa que você ouve e curte. Como é que tá aí seu fim de semana, né? Como é que tá seu domingo? Tá bacana? Bom demais então, prazer, eu sou o Diego Ferrari, estou com você aqui, ó, durante uma hora só, já falei pra produção aumentar esse programa porque é pouco demais, né? Então vamos aproveitar, aumenta o som que a primeira de hoje tá aqui, ó, aqui no Domingão Total.
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1: Aí é música, meu amigo.
2: Por isso que você acaba com eles, né?
1: Vamos acabar com eles.

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1: Domingão Total, levando alegria no seu rádio. Início domingo abençoado. A gente volta daqui a pouquinho, não sai daí.
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2: 14 horas e 15 minutos.
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0: Um beijo, Marília Mendonça!
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1: 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Sai da sintonia, a gente volta já.
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2: 14 horas e 32 minutos.
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1: Voltamos com o nosso Domingão Total. Aumenta aí o som, porque a primeira desse bloco tá chegando.
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1: Domingão Total, uma sequência melhor que a outra pra você ouvir curtindo. Sai da sintonia, a gente volta já.
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2: 14:51.
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0: Raulzão. Que honra demais poder estar aqui, viu?
1: Você tá doido.
0: Obrigado, gente. Obrigado.
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0: Maiara, Júlio César, Luan Pereira.
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2: Bom demais, hein, gente? A gente volta já com mais Domingão pra você. Não sai daí, não. A gente volta já.
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3: 15 horas e 10 minutos.
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2: Valeu, gente. Obrigado aí por esperar aí. A gente tá de volta aqui com o Domingão Total. Aumenta o som.
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1: Isso é Domingão Total. Alegria pra você aí no teu rádio. A gente volta já, não sai daí.
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2: 15 horas e 26 minutos.
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1: Valeu, gente. Obrigado por esperar aí. A gente tá de volta aqui com o Domingão Total. Aumenta o som.
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0: acabou, gente. A gente volta na próxima edição com mais Domingão Total. Obrigado pelo teu carinho, pela tua audiência. A gente volta no próximo domingo com mais Domingão pra você. Se cuida, juízo, fica com Deus e até semana que vem.
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3: 15:44.
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15: Opa! Salve, salve, rapaziada. E aí, como é que vocês estão, hein? Ótimo final de semana pra todo mundo. Tá começando mais uma edição do seu Caldeirão Musical. É o clima do final de semana. É claro, rolando as melhores músicas. Eu sou o Danilo Reis. Durante 2 horas, vou estar aqui com vocês, fazendo companhia. É claro, tocando a melhor música. E começando muito bem o som do Two Dogs com Gunbuster. Aumente o volume do seu dial. E a nossa programação de final de semana do seu Caldeirão Musical já está no ar. Ah, é, rapaz. Ouve aí como é que ficou essa versão. Ficou top demais, hein? Bora lá!

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1: Aqui a programação top de final de semana, beleza?
0: Segura aí. Depois do break, tem mais Caldeirão Musical pra você.
2: 16:06.
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5: 16 horas e 8 minutos.
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9: Opa, já voltamos aqui na programação do seu Caldeirão Musical. É o clima gostoso de final de semana. Danilo Reis fazendo companhia aqui durante 2 horas.
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2: Não sai daí, o intervalo é rapidinho.
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4: 16:22.
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3: Opa, já voltamos aqui na programação do seu Caldeirão Musical. É o clima gostoso de final de semana. Danilo Reis fazendo companhia aqui durante 2 horas.
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0: musical. Já já tem muito mais som aqui pra vocês no clima do seu final de semana bom demais.
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2: Dezesseis horas e 38 minutos.

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4: 16:39.
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3: 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Opa, e o som aqui no Caldeirão não para, não.
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0: muito mais som aqui no seu caldeirão musical. É claro, com só as tops do seu final de semana, beleza? Não sai daí com o intervalo, é rapidinho.
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2: 16:54.
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2: Opa, já voltamos aqui na programação do seu Caldeirão Musical. É o clima gostoso de final de semana. Danilo Reis fazendo companhia aqui durante 2 horas.

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2: Já já tem muito mais sons aqui no seu caldeirão musical. Não sai daí, que o intervalo é rapidinho, meu amigo. Segura aí. Depois do break, tem mais caldeirão musical pra você.
3: 17:08.
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2: Opa, já voltamos aqui na programação do seu Caldeirão Musical. É o clima gostoso de final de semana. Danilo Reis fazendo companhia aqui durante 2 horas.
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0: 17:21.
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4: Buenas, gauchada amiga de todo o Brasil, está começando o nosso programa Morada Campeira, edição deste final de semana para você. A partir de agora estamos juntos aqui na nossa rádio preferida com o melhor da música chucra do Rio Grande. Muito prazer, eu sou seu amigo Wilson Batista, o amigão do povo, que a partir de agora te faço companhia. Prepara o teu chimarrão aí, porque o meu já está preparado e vamos começar o programa de hoje trazendo Leonardo, Acidente Campeiro e Lobisomem Metapodenojo. Aumenta o

0: Este é o Chiru Pampiano, biografia de gaiteiro. E assim a gente completa o primeiro bloco do nosso programa Morada Campeira, que vai pro intervalo comercial e daqui a pouquinho está de volta.
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2: 17:34.
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6: Estamos de volta aqui pela nossa rádio preferida com o nosso programa Morada Campeira e o melhor da música do Rio Grande. Para você que tá pelo rancho, para você que tá nos seus afazeres, para você que ainda está no seu trabalho, mas tá ligadaço com a gente, ouvindo as melhores do Rio Grande do Sul. Porca Véia, Lembranças e Os Farrapos, Chiquita.

0: Carlos Bertucci, Cavalo Preto. E o programa Morada Campeira faz mais uma paradinha e daqui a pouquinho estamos de volta.
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2: 17h48.
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0: Vamos prosseguindo aqui pela nossa rádio preferida com o nosso programa Morada Campeira e o melhor do som do Rio Grande. Ernesto Nunes, tributo ao caminhoneiro e Grupo Som do Sul, Vanei.

0: Fazendeiros Rosa Branca, é o nosso programa Morada Campeira, aqui pela nossa rádio preferida, que daqui a pouquinho está de volta.
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2: 18 horas.
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0: Vamos sequenciando o nosso programa Morada Campeira, que não pode parar, mandando aquele quebra-costela chinchadito do tamanho do Rio Grande pra você que tá ligadaço com a gente. Tibúrcio das Estâncias, caçando buchincho, e Pedro Neves, batismo de chão batido.

0: o som do grupo Parceria. Eu sou do Sul, aqui no programa Morada Campeira, que faz mais um intervalo e daqui a pouquinho a gente volta.
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2: 18 horas e 12 minutos.
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0: Beleza, vamos prosseguindo com o nosso programa Morada Campeira, aqui na sua emissora preferida, a rádio que é líder em audiência, e você acompanhando a nossa boa música do Rio Grande, os quatro Galdérios, Florindo Acordeona e Gildo de Freitas, baile do Chico Torto.

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0: Os Nativos Batecoxa, programa Morada Campeira, faz mais um intervalo e daqui a pouquinho estamos de volta.
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2: 18h24.
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4: Estamos de volta com o nosso programa Morada Campeira, trazendo o melhor da nossa música chucra do Rio Grande. A você, amigo em todo o Brasil, que nos ouve aqui pela nossa rádio preferida, Eco Dominó Bonitinho, Bela Fronteira e Velho Milongueiro, Brincando de Rico.

0: Gaúcho Solino, peão trecheiro, completa mais um bloco aqui do programa Morada Campeira, que já já está de volta.
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2: Oito horas e 37 minutos.
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0: Vamos dando sequência no nosso programa Morada Campeira de hoje, aqui pela sua rádio preferida, trazendo o que tem de melhor da nossa música chucra do Rio Grande, pra você que tá longe dos pagos, mata a saudade da querência, Teixeirinha, caminhoneiro amigo, e os mirins, é nisso que boto fé.

0: Estação do Gaúcho, programa Morada Campeira faz mais uma parada e daqui a pouquinho a gente volta.
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2: Oito horas e 49 minutos.
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1: Dezenove horas e 3 minutos.
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2: Já já tem muito mais Zona Livre pra você aqui na nossa programação, melhor do pop rock, hein?
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3: 19:20.
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4: Olha o Zona Livre de volta, aumenta o volume. Vem comigo.

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2: 19:36.
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0: Estamos de volta com mais

0: tá gostando do Zona Livre? Então não sai daí que eu volto rapidinho, hein?
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2: 19:53.
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0: Pop Rock é Zona Livre. A gente volta já com muito mais pra você.
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2: 20:07. 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
5: 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Falei que era rápido. 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Essa é top.

0: aí. Tchau, tchau.
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2: 20h39.
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16: Opa, chegamos com mais um Top Brasil. A partir de agora é Nostalgia no Ar. E aí, como você está passando o seu fim de semana? Segura aí que a primeira de hoje vem aí.
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1: Sucesso atrás de sucesso aqui no Top Brasil. É nostalgia pura no ar. A gente volta daqui a pouco com mais pra você. Segura aí.
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3: 20:53.
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